Muito bem. Exatamente. Isso também foi um pedimento. 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

Tenho que me agradecer porque eu não estou com nada de pendente. 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